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2: São 7 horas.
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0: 8 horas.
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2: Olá, muito bom dia, seja bem-vindo a esta emissão de meio da semana com a sua Rádio Pax. Começa aqui esta manhã.

0: Temos um dia de sol, sem nuvens, máxima de 31, mínima de 14 graus. Amanhã desce aos 27 e a máxima de 15, poucas nuvens. Para sexta-feira, voltamos a ter o dia de céu limpo e máxima de 28.
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0: A entidade reguladora da saúde deu conta de que foram quase 400 as reclamações dirigidas à linha SNS 24. Contudo, a forma e os comportamentos dos utentes que usam e lidam com os sistemas de saúde não são os mais adequados. Há ainda muita gente que ainda não sabe em que situações deve usar a linha.
1: Os utentes precisam ainda de conhecer verdadeiramente em que situações é que devem recorrer à linha SNS 24 e em que situações é que devem recorrer, por exemplo, ao 112. É ainda uma área onde notamos carências, lacunas de informação e diria que os utentes precisam ainda de conhecer melhor em que circunstâncias devem recorrer a estes dois circuitos distintos.
0: Temas em destaque esta semana nas jornadas da Entidade Reguladora da Saúde, onde se debate a proteção dos utentes da saúde e dos seus direitos, mas também os direitos dos utentes, por exemplo, em relação ao uso da inteligência artificial em saúde.
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0: Na Catalunha, em Espanha, uma frente inesperada contra os incêndios florestais está a ganhar forma entre vinhas centenárias e plantações de trufas. Os incêndios florestais na Europa têm vindo a agravar-se nos últimos anos, com a última década a registar alguns dos piores episódios desde que há registro. Só no último ano, o continente perdeu cerca de 2,5 milhões de acres com as chamas, e os dados deste ano indicam já uma área ardida acima da média das duas últimas décadas, evidenciando uma tendência preocupante de intensificação dos fogos. Mas as plantações de vinhos, trufas e mel estão a ajudar a travar os incêndios na Europa.
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1: Jovem queixa-se de sequestro e agressão. Greve geral para serviços. GNR fez 12 detenções numa semana em Beja. São algumas das notícias com desenvolvimento já a seguir.
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1: Uma mulher de 29 anos foi alegadamente sequestrada, agredida e roubada por um homem de 23 anos e uma jovem de 19, num caso que está a chocar a cidade de Sines. Os dois suspeitos foram detidos pela GNR e já conheceram as medidas de coação aplicadas pelo Tribunal de Setúbal. Segundo a Guarda Nacional Republicana, a vítima apresentou-se no posto territorial de Sines pelas 7h40 de sábado, relatando que tinha acabado de ser vítima dos crimes de roubo, sequestro e agressão. De acordo com as autoridades, a mulher conhecia pelo menos um dos suspeitos. O homem terá convencido a vítima a sair de casa e a dirigir-se até uma viatura onde se encontrava. Foi nesse momento que, segundo o relato prestado à GNR, a mulher terá sido privada da liberdade. Já no interior do veículo, a vítima afirma ter sido agredida fisicamente pelos dois suspeitos, incluindo com recurso a uma tesoura. Após as agressões, os alegados autores terão roubado vários bens pessoais. Após receber a denúncia, a GNR desencadeou diligências imediatas que permitiram localizar o casal com o apoio do posto de trânsito de Grândola. Durante a operação foram apreendidos diversos objetos, entre os quais uma tesoura, um telemóvel, uma carteira, uma mala, um relógio, peças em ouro, bijuteria e 535 euros em numerário. Os dois suspeitos foram presentes a primeiro interrogatório judicial. O homem de 23 anos ficou em prisão preventiva, enquanto a mulher de 19 anos saiu em liberdade, sujeita a apresentações periódicas na autoridade policial da área de residência. Esta quarta-feira fica marcada pela greve geral convocada pela CGTP numa jornada de protesto contra o novo pacote laboral apresentado pelo governo. Segundo a CGTP, o pacote laboral favorece os interesses das grandes empresas, criando mais dificuldades na conciliação entre a vida profissional, pessoal e familiar e colocando em causa princípios fundamentais como a segurança no emprego. A greve geral surge também como uma forma de reivindicar aumentos salariais face ao agravamento do custo de vida, melhores condições de trabalho e o reforço dos serviços públicos, nomeadamente na saúde, educação, habitação e transportes. No distrito de Beja, a greve está a causar transtornos em escolas, unidades de saúde, repartições públicas e autarquias. O Comando Territorial de Beja da GNR realizou entre os dias 25 e 31 de maio um conjunto de operações de prevenção e combate à criminalidade, fiscalização rodoviária e ações de segurança que resultaram em 12 detenções em flagrante delito. Entre os detidos destaca para 8 pessoas apanhadas a conduzir sob efeito do álcool, 3 por suspeita de tráfico de droga e uma por violência doméstica. Durante as ações, a GNR apreendeu 146 doses de cocaína, 45 doses de haxixe e mais de 450 euros em numerário. Foram ainda apreendidas 4 viaturas, 3 telemóveis, 2 armas brancas, 2 balanças de precisão e 2 máquinas de fortuna ou azar. Na área da fiscalização rodoviária, os militares detectaram 335 infrações. Entre as mais frequentes estão 49 relacionadas com tacógrafos, 38 por falta de inspeção periódica obrigatória, 32 por excesso de velocidade e 14 por condução com taxa de álcool superior ao permitido por lei. Ao longo da semana foram ainda registados 43 acidentes rodoviários no distrito de Beja, dos quais resultaram 3 feridos graves e 9 feridos leves. Não houve vítimas mortais a registar. A Fundação Manuel Gerardo de Sousa e Castro apresentou publicamente a nova resposta social de acolhimento familiar, Família de Afetos, uma iniciativa que pretende encontrar famílias disponíveis para acolher temporariamente crianças e jovens em situação de vulnerabilidade no distrito de Beja. O projeto surge no âmbito das medidas de promoção e proteção de crianças e jovens e tem como principal objetivo proporcionar um ambiente familiar seguro, estável e afetivo a menores que, por diferentes motivos, não podem permanecer junto das suas famílias de origem. Durante a sessão de apresentação, o diretor do Centro Distrital de Beja, da Segurança Social, Ivan Marinheiro, destacou a importância desta resposta social para o território, sublinhando que o acolhimento familiar é uma das respostas mais humanizadas que podemos oferecer a uma criança ou jovem em situação de vulnerabilidade. O mesmo responsável acrescentou que o objetivo passa por garantir que estas crianças possam crescer num ambiente de afeto, proteção e estabilidade enquanto é trabalhada a sua situação familiar. A iniciativa pretende mobilizar famílias de acolhimento em todo o Baixo Alentejo, reforçando a rede de apoio existente e criando alternativas ao acolhimento residencial. Para Ivan Marinheiro, o envolvimento da comunidade será determinante para o sucesso do projeto. A Comissão Vitivinícola Regional Alentejana, CVRA, acaba de lançar uma nova campanha de promoção dos vinhos do Alentejo com o mote "Um alentejano cai sempre bem". A campanha estreou no dia 1 de junho em televisão e meios digitais. De acordo com a CVRA, mais do que uma campanha publicitária, esta nova assinatura procura afirmar os vinhos do Alentejo como uma escolha segura, acessível e transversal aos mais diversos momentos de consumo. O alentejano cai sempre bem marcou o arranque de uma plataforma de comunicação com continuidade prevista para os próximos anos. O filme, marcado pelo humor, mostra um alentejano a cair do céu com estrondo perante o olhar atento do gado no monte alentejano. O homem levanta-se, sacode-se e caminha sob o lema "Um alentejano cai sempre bem". António Zambujo regressa aos palcos europeus depois de uma digressão de 12 concertos no Brasil. Em outubro regressa a casa. António Zambujo tem esgotado o concerto de 10 de outubro no Pax Júlia em Beja e agendou uma sessão extra para dia 9 de outubro, onde apresenta o novo álbum. António Zambujo editou em março Oração ao Tempo, o 11º álbum de estúdio. Este trabalho surge de um processo criativo iniciado na pandemia e faz uma reflexão sobre o tempo e sobre a forma como este transforma a vida, os afetos e a memória. Em Arraiolos arranca hoje mais uma edição de O Tapete Está na Rua. A iniciativa afirma-se como um contributo determinante para a valorização, promoção e salvaguarda do tapete de Arraiolos, bem como para o desenvolvimento da economia local, realça a Câmara, entidade organizadora. Ao longo de 5 dias, Arraiolos transforma-se num espaço vivo de encontro entre tradição e contemporaneidade, proporcionando aos visitantes um percurso pela história escolar do tapete de Arraiolos. O Tapete Está na Rua apresenta um programa diversificado com canto alentejano, folclore, cantares tradicionais, gastronomia e produtos artesanais. Jorge Macau, presidente da Câmara de Arraiolos, afirma que são esperados milhares de visitantes. Este é o evento do calendário anual que leva mais pessoas a Arraiolos.
2: Esta edição do Tapete Está na Rua procura sempre acompanhar os tempos e haverá sempre algumas novidades, embora o seu objetivo principal seja o mesmo, né? A valorização do tapete de Arraiolos enquanto património cultural, enquanto expressão artística e também uma forma de contribuir diretamente para a dinamização da economia local do nosso concelho. Também é um objetivo, é que as pessoas fiquem com vontade de voltar a Arraiolos, porque de facto Arraiolos tem muito mais para oferecer além dos tapetes, mas os tapetes assumem aqui um papel fundamental no desenvolvimento do nosso concelho. São muitos milhares de pessoas que nos visitam nestes dias. É sem sombra de dúvidas, talvez, a altura do ano em que Arraiolos recebe mais gente.
1: No plano dos espetáculos, o programa abre esta noite com a atuação de Carolina Deslandes, os 4:30, Terras de Raio, À Toa e Terezinha Landeiro preenchem o programa de espetáculos até ao próximo domingo. E é tudo neste jornal, em especial para si que nos acompanha. Deixo os votos de uma ótima quarta-feira.
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4: O Parlamento Português aprovou um diploma que restringe o acesso de menores de 16 anos às redes sociais. A lei gerou debate intenso e continua a dividir pais, especialistas, políticos e jovens. Redes sociais proibidas a menores de 16 anos em Portugal. O diploma foi aprovado em fevereiro na Assembleia da República e está agora em fase de especialidade.

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0: 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Já voltamos para a segunda hora.
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0: 9 horas. 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
3: Arranque desta segunda hora amanhã de 3 de junho.
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Temos um dia de sol, sem nuvens, máxima de 31, mínima de 14 graus. Amanhã desce aos 27 e a máxima de 15, poucas nuvens. Para sexta-feira, voltamos a ter o dia de céu limpo e máxima de 28.

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2: O Governo recuou numa das medidas mais ambiciosas da reforma da ação social, no ensino superior. A nova Bolsa Incentivo para Estudantes Carenciados será afinal paga apenas no primeiro ano da licenciatura. A decisão representa uma inversão face ao que o Ministério da Educação anunciou em dezembro, quando prometeu um apoio anual de cerca de 1.045 euros ao longo de todo o curso para alunos com maiores dificuldades económicas.
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0: Portugal, Itália e França são dados como exemplos de países ocidentais em que se registou até uma quebra na obesidade infantil e juvenil desde os anos 2000, de acordo com o mais recente estudo internacional. A obesidade está a abrandar em países da Europa Ocidental, incluindo Portugal, mas continua a aumentar de forma consistente em países de baixo rendimento, concluindo um estudo internacional com a participação de investigadores da Universidade de Coimbra.
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1: Jovem queixa-se de sequestro e agressão. Greve geral para serviços. GNR fez 12 detenções numa semana em Beja. São algumas das notícias com desenvolvimento já a seguir.
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1: Uma mulher de 29 anos foi alegadamente sequestrada, agredida e roubada por um homem de 23 anos e uma jovem de 19, num caso que está a chocar a cidade de Sines. Os dois suspeitos foram detidos pela GNR e já conheceram as medidas de coação aplicadas pelo Tribunal de Setúbal. Segundo a Guarda Nacional Republicana, a vítima apresentou-se no posto territorial de Sines pelas 7h40 de sábado, relatando que tinha acabado de ser vítima dos crimes de roubo, sequestro e agressão. De acordo com as autoridades, a mulher conhecia pelo menos um dos suspeitos. O homem terá convencido a vítima a sair de casa e a dirigir-se até uma viatura onde se encontrava. Foi nesse momento que, segundo o relato prestado à GNR, a mulher terá sido privada da liberdade. Já no interior do veículo, a vítima afirma ter sido agredida fisicamente pelos dois suspeitos, incluindo com recurso a uma tesoura. Após as agressões, os alegados autores terão roubado vários bens pessoais. Após receber a denúncia, a GNR desencadeou diligências imediatas que permitiram localizar o casal com o apoio do posto de trânsito de Grândola. Durante a operação foram apreendidos diversos objetos, entre os quais uma tesoura, um telemóvel, uma carteira, uma mala, um relógio, peças em ouro, bijuteria e 535 euros em numerário. Os dois suspeitos foram presentes a primeiro interrogatório judicial. O homem de 23 anos ficou em prisão preventiva, enquanto a mulher de 19 anos saiu em liberdade, sujeita a apresentações periódicas na autoridade policial da área de residência. Esta quarta-feira fica marcada pela greve geral convocada pela CGTP numa jornada de protesto contra o novo pacote laboral apresentado pelo governo. Segundo a CGTP, o pacote laboral favorece os interesses das grandes empresas, criando mais dificuldades na conciliação entre a vida profissional, pessoal e familiar e colocando em causa princípios fundamentais como a segurança no emprego. A greve geral surge também como uma forma de reivindicar aumentos salariais face ao agravamento do custo de vida, melhores condições de trabalho e o reforço dos serviços públicos, nomeadamente na saúde, educação, habitação e transportes. No distrito de Beja, a greve está a causar transtornos em escolas, unidades de saúde, repartições públicas e autarquias. O Comando Territorial de Beja da GNR realizou entre os dias 25 e 31 de maio um conjunto de operações de prevenção e combate à criminalidade, fiscalização rodoviária e ações de segurança que resultaram em 12 detenções em flagrante delito. Entre os detidos destaca para 8 pessoas apanhadas a conduzir sob efeito do álcool, 3 por suspeita de tráfico de droga e uma por violência doméstica. Durante as ações, a GNR apreendeu 146 doses de cocaína, 45 doses de haxixe e mais de 450 euros em numerário. Foram ainda apreendidas 4 viaturas, 3 telemóveis, 2 armas brancas, 2 balanças de precisão e 2 máquinas de fortuna ou azar. Na área da fiscalização rodoviária, os militares detectaram 335 infrações. Entre as mais frequentes estão 49 relacionadas com tacógrafos, 38 por falta de inspeção periódica obrigatória, 32 por excesso de velocidade e 14 por condução com taxa de álcool superior ao permitido por lei. Ao longo da semana foram ainda registados 43 acidentes rodoviários no distrito de Beja, dos quais resultaram 3 feridos graves e 9 feridos leves. Não houve vítimas mortais a registar. A Fundação Manuel Gerardo de Sousa e Castro apresentou publicamente a nova resposta social de acolhimento familiar, Família de Afetos, uma iniciativa que pretende encontrar famílias disponíveis para acolher temporariamente crianças e jovens em situação de vulnerabilidade no distrito de Beja. O projeto surge no âmbito das medidas de promoção e proteção de crianças e jovens e tem como principal objetivo proporcionar um ambiente familiar seguro, estável e afetivo a menores que, por diferentes motivos, não podem permanecer junto das suas famílias de origem. Durante a sessão de apresentação, o diretor do Centro Distrital de Beja, da Segurança Social, Ivan Marinheiro, destacou a importância desta resposta social para o território, sublinhando que o acolhimento familiar é uma das respostas mais humanizadas que podemos oferecer a uma criança ou jovem em situação de vulnerabilidade. O mesmo responsável acrescentou que o objetivo passa por garantir que estas crianças possam crescer num ambiente de afeto, proteção e estabilidade enquanto é trabalhada a sua situação familiar. A iniciativa pretende mobilizar famílias de acolhimento em todo o Baixo Alentejo, reforçando a rede de apoio existente e criando alternativas ao acolhimento residencial. Para Ivan Marinheiro, o envolvimento da comunidade será determinante para o sucesso do projeto. A Comissão Vitivinícola Regional Alentejana, CVRA, acaba de lançar uma nova campanha de promoção dos vinhos do Alentejo com o mote "Um alentejano cai sempre bem". A campanha estreou no dia 1 de junho em televisão e meios digitais. De acordo com a CVRA, mais do que uma campanha publicitária, esta nova assinatura procura afirmar os vinhos do Alentejo como uma escolha segura, acessível e transversal aos mais diversos momentos de consumo. O alentejano cai sempre bem marca o arranque de uma plataforma de comunicação com continuidade prevista para os próximos anos. O filme, marcado pelo humor, mostra um alentejano a cair do céu com estrondo perante o olhar atento do gado no monte alentejano. O homem levanta-se, sacode-se e caminha sob o lema "Um alentejano cai sempre bem". António Zambujo regressa aos palcos europeus depois de uma digressão de 12 concertos no Brasil. Em outubro, regressa a casa. António Zambujo tem esgotado o concerto de 10 de outubro no Pax Júlia, em Beja, e agendou uma sessão extra para dia 9 de outubro, onde apresenta o novo álbum. António Zambujo editou em março Oração ao Tempo, o 11º álbum de estúdio. Este trabalho surge de um processo criativo iniciado na pandemia e faz uma reflexão sobre o tempo e sobre a forma como este transforma a vida, os afetos e a memória. Em Arraiolos arranca hoje mais uma edição de O Tapete Está na Rua. A iniciativa afirma-se como um contributo determinante para a valorização, promoção e salvaguarda do tapete de Arraiolos, bem como para o desenvolvimento da economia local, realça a Câmara, entidade organizadora. Ao longo de 5 dias, Arraiolos transforma-se num espaço vivo de encontro entre tradição e contemporaneidade, proporcionando aos visitantes um percurso pela história escolar do tapete de Arraiolos. O Tapete Está na Rua apresenta um programa diversificado com canto alentejano, folclore, cantares tradicionais, gastronomia e produtos artesanais. Jorge Macau, presidente da Câmara de Arraiolos, afirma que são esperados milhares de visitantes. Este é o evento do calendário anual que leva mais pessoas a Arraiolos.
2: Esta edição do Tapete Está na Rua procura sempre acompanhar os tempos e haverá sempre algumas novidades, embora o seu objetivo principal seja o mesmo, né? A valorização do tapete de Arraiolos enquanto património cultural, enquanto expressão artística e também uma forma de contribuir diretamente para a dinamização da economia local do nosso concelho. Também é um objetivo, é que as pessoas fiquem com vontade de voltar a Arraiolos, porque de facto Arraiolos tem muito mais para oferecer além dos tapetes, mas os tapetes assumem aqui um papel fundamental no desenvolvimento do nosso concelho. São muitos milhares de pessoas que nos visitam nestes dias. É sem sombra de dúvidas, talvez, a altura do ano em que Arraiolos recebe mais gente.
1: No plano dos espetáculos, o programa abre esta noite com a atuação de Carolina Deslandes, os 4:30, Terras de Raio, À Toa e Terezinha Landeiro preenchem o programa de espetáculos até ao próximo domingo. E é tudo neste jornal, em especial para si que nos acompanha. Deixo os votos de uma ótima quarta-feira.
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4: Nos últimos 5 anos, 532 crianças foram dadas como desaparecidas em Portugal, o que dá uma média de 89 por ano. Os números são do Instituto de Apoio à Criança e foram revelados no dia em que se assinalou o Dia Internacional da Criança Desaparecida.

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0: Mais uma pausa, já voltamos com mais música e informação.
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0: 10 horas.
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3: Comprometido, cá estamos com mais música e informação nesta manhã de meio da semana.
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0: França enfrenta um vasto escândalo de alegados abusos infantis em escolas e creches públicas, com mais de uma centena de denúncias sobre investigação, envolvendo monitores escolares suspeitos de violência física, agressões sexuais e violações de crianças. Segundo a Procuradoria de Paris, estão em curso investigações em 84 pré-escolas, cerca de 20 escolas primárias e aproximadamente 10 creches. Os casos envolvem alegados maus-tratos a crianças com idades entre os 13 e os 11 anos, durante períodos de almoço ou descanso, ou atividades extracurriculares supervisionadas por monitores escolares.
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2: Temos um dia de sol, sem nuvens, máxima de 31, mínima de 14 graus. Amanhã desce aos 27 e a máxima de 15, poucas nuvens. Para sexta-feira, voltamos a ter o dia de céu limpo e máxima de 28.

0: Mais de 1000 imigrantes, a situação irregular em Portugal, a maioria brasileiros, regressaram ao país de origem de forma voluntária desde a criação da Unidade Nacional de Estrangeiros e Fronteiras da PSP em agosto do ano passado. Numa altura em que está em discussão no Parlamento a proposta do Governo que visa acelerar os procedimentos de afastamento de estrangeiros em situação irregular, conhecida como Lei do Retorno, indicam que 1.086 imigrantes saíram de Portugal ao abrigo do programa Retorno Voluntário desde o ano passado, sendo a maior parte cidadãos de nacionalidade brasileira.
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2: O Ministério da Administração Interna indica que o general Paulo Viegas foi eleito em Assembleia Geral, regressando a um cargo que já ocupou entre 2022 e 2024. General Paulo Viegas Nunes é o novo presidente do Conselho de Administração do Siresp. O governo informa que o general vai regressar à liderança com a tomada de posse marcada para esta segunda-feira.
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as correntes. No auge da sua carreira, Lina, uma estilista argentina de 34 anos, é tomada por um impulso repentino após uma cerimónia de prémios na Suíça. De regresso a Buenos Aires, não diz nada, mas algo dentro dela mudou. De forma silenciosa e invisível, começa a desfazer um passo que julgava ter deixado para trás.

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2: Jovem queixa-se de sequestro e agressão. Greve geral para serviços. GNR fez 12 detenções numa semana em Beja. São algumas das notícias com desenvolvimento já a seguir.
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2: Uma mulher de 29 anos foi alegadamente sequestrada, agredida e roubada por um homem de 23 anos e uma jovem de 19, num caso que está a chocar a cidade de Sines. Os dois suspeitos foram detidos pela GNR e já conheceram as medidas de coação aplicadas pelo Tribunal de Setúbal. Segundo a Guarda Nacional Republicana, a vítima apresentou-se no posto territorial de Sines pelas 7h40 de sábado, relatando que tinha acabado de ser vítima dos crimes de roubo, sequestro e agressão. De acordo com as autoridades, a mulher conhecia pelo menos um dos suspeitos. O homem terá convencido a vítima a sair de casa e a dirigir-se até uma viatura onde se encontrava. Foi nesse momento que, segundo o relato prestado à GNR, a mulher terá sido privada da liberdade. Já no interior do veículo, a vítima afirma ter sido agredida fisicamente pelos dois suspeitos, incluindo com recurso a uma tesoura. Após as agressões, os alegados autores terão roubado vários bens pessoais. Após receber a denúncia, a GNR desencadeou diligências imediatas que permitiram localizar o casal com o apoio do posto de trânsito de Grândola. Durante a operação foram apreendidos diversos objetos, entre os quais uma tesoura, um telemóvel, uma carteira, uma mala, um relógio, peças em ouro, bijuteria e 535 euros em numerário. Os dois suspeitos foram presentes a primeiro interrogatório judicial. O homem de 23 anos ficou em prisão preventiva, enquanto a mulher de 19 anos saiu em liberdade, sujeita a apresentações periódicas na autoridade policial da área de residência. Esta quarta-feira fica marcada pela greve geral convocada pela CGTP numa jornada de protesto contra o novo pacote laboral apresentado pelo governo. Segundo a CGTP, o pacote laboral favorece os interesses das grandes empresas, criando mais dificuldades na conciliação entre a vida profissional, pessoal e familiar e colocando em causa princípios fundamentais como a segurança no emprego. A greve geral surge também como uma forma de reivindicar aumentos salariais face ao agravamento do custo de vida, melhores condições de trabalho e o reforço dos serviços públicos, nomeadamente na saúde, educação, habitação e transportes. No distrito de Beja, a greve está a causar transtornos em escolas, unidades de saúde, repartições públicas e autarquias. O Comando Territorial de Beja da GNR realizou entre os dias 25 e 31 de maio um conjunto de operações de prevenção e combate à criminalidade, fiscalização rodoviária e ações de segurança que resultaram em 12 detenções em flagrante delito. Entre os detidos destaca para 8 pessoas apanhadas a conduzir sob efeito do álcool, 3 por suspeita de tráfico de droga e uma por violência doméstica. Durante as ações, a GNR apreendeu 146 doses de cocaína, 45 doses de haxixe e mais de 450 euros em numerário. Foram ainda apreendidas 4 viaturas, 3 telemóveis, 2 armas brancas, 2 balanças de precisão e 2 máquinas de fortuna ou azar. Na área da fiscalização rodoviária, os militares detectaram 335 infrações. Entre as mais frequentes estão 49 relacionadas relacionadas com tacógrafos, 38 por falta de inspeção periódica obrigatória, 32 por excesso de velocidade e 14 por condução com taxa de álcool superior ao permitido por lei. Ao longo da semana foram ainda registados 43 acidentes rodoviários no distrito de Beja, dos quais resultaram 3 feridos graves e 9 feridos leves. Não houve vítimas mortais a registar. A Fundação Manuel Gerardo de Sousa e Castro apresentou publicamente a nova resposta social de acolhimento familiar, Família de Afetos, uma iniciativa que pretende encontrar famílias disponíveis para acolher temporariamente crianças e jovens em situação de vulnerabilidade no distrito de Beja. O projeto surge no âmbito das medidas de promoção e proteção de crianças e jovens e tem como principal objetivo proporcionar um ambiente familiar seguro, estável e afetivo a menores que por diferentes motivos não podem permanecer junto das suas famílias de origem. Durante a sessão de apresentação, o diretor do Centro Distrital de Beja da Segurança Social, Ivan Marinheiro, destacou a importância desta resposta social para o território, sublinhando que o acolhimento familiar é uma das respostas mais humanizadas que podemos oferecer a uma criança ou jovem em situação de vulnerabilidade. O mesmo responsável acrescentou que o objetivo passa por garantir que estas crianças possam crescer num ambiente de afeto, proteção e estabilidade enquanto é trabalhada a sua situação familiar. A iniciativa pretende mobilizar famílias de acolhimento em todo o Baixo Alentejo, reforçando a rede de apoio existente e criando alternativas ao acolhimento residencial. Para Ivan Marinheiro, o envolvimento da comunidade será determinante para o sucesso do projeto. A Comissão Vitivinícola Regional Alentejana, CVRA, acaba de lançar uma nova campanha de promoção dos vinhos do Alentejo com o mote Um Alentejano Cai Sempre Bem. A campanha estreou no dia 1 de junho em televisão e meios digitais. De acordo com a CVRA, mais do que uma campanha publicitária, esta nova assinatura procura afirmar os vinhos do Alentejo como uma escolha segura, acessível e transversal aos mais diversos momentos de consumo. O Alentejano Cai Sempre Bem marca o arranque de uma plataforma de comunicação com continuidade prevista para os próximos anos. O filme, marcado pelo humor, mostra um alentejano a cair do céu com estrondo perante o olhar atento do gado no monte alentejano. O homem levanta-se, sacode-se e caminha sob o lema Um Alentejano Cai Sempre Bem. António Zambujo regressa aos palcos europeus depois de uma digressão de 12 concertos no Brasil. Em outubro regressa a casa. António Zambujo tem esgotado o concerto de 10 de outubro no Pax Júlia em Beja e agendou uma sessão extra para dia 9 de outubro, onde apresenta o novo álbum. António Zambujo editou em março Oração ao Tempo, o 11º álbum de estúdio. Este trabalho surge de um processo criativo iniciado na pandemia e faz uma reflexão sobre o tempo e sobre a forma como este transforma a vida, os afetos e a memória. Em Arraiolos arranca hoje mais uma edição de O Tapete Está na Rua. A iniciativa afirma-se como um contributo determinante para a valorização, promoção e salvaguarda do tapete de Arraiolos, bem como para o desenvolvimento da economia local, realça a Câmara, entidade organizadora. Ao longo de 5 dias, Arraiolos transforma-se num espaço vivo de encontro entre tradição e contemporaneidade, proporcionando aos visitantes um percurso pela história escolar do tapete de Arraiolos. O Tapete Está na Rua apresenta um programa diversificado com canto alentejano, folclore, cantares tradicionais, gastronomia e produtos artesanais. Jorge Macau, presidente da Câmara de Arraiolos, afirma que são esperados milhares de visitantes. Este é o evento do calendário anual que leva mais pessoas a Arraiolos.
3: Esta edição do Tapete Está na Rua procura sempre acompanhar os tempos e haverá sempre algumas novidades, embora o seu objetivo principal seja o mesmo, né? A valorização do tapete de Arraiolos enquanto património cultural, enquanto expressão artística e também uma forma de contribuir diretamente para a dinamização da economia local do nosso concelho. também é um objetivo, é que as pessoas fiquem com vontade de voltar a Arreolos, porque de facto Arreolos tem muito mais para oferecer além dos tapetes, mas os tapetes assumem aqui um papel fundamental no desenvolvimento do nosso concelho. São muitos milhares de pessoas que nos visitam nestes dias. É sem sombra de dúvidas, talvez, a altura do ano em que Arreolos recebe mais gente.
2: No plano dos espetáculos, o programa abre esta noite com a atuação de Carolina Deslandes, os 4:30, Terras de Raio, À Toa e Terezinha Landeiro preenchem o programa de espetáculos até ao próximo domingo. E é tudo neste jornal, em especial para si que nos acompanha. Deixo os votos de uma ótima quarta-feira.
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0: 13 horas.
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0: 15 horas.
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Palma é o mais recente single da Blue Eye, um retorno à sonoridade urbana que marcou o início do seu trajeto que o aproxima das suas origens. A canção fala da forma como as experiências de vida nos podem trazer a capacidade de manter-nos a calma em momentos de tensão.

Latitude 40 é o novo EP de Gustavo Reynas. Dentro do projeto, um dos destaques é a Rota de Colisão, que reforça a identidade artística de Gustavo Reynas através de uma sonoridade pop moderna.

Sobre Arqueólogo é o novo single de Chico da Tina e mais uma antecipação do álbum Sou Grande no Amor, onde o artista continua a explorar a sua estética singular entre o popular e o luso-piseiro.

Sofia Câmara apresenta o seu mais recente single, The Last Encounter. Nesta faixa, Sofia aprofunda a honestidade emocional, tem vindo a definir a sua escrita, refletindo sobre a aceitação silenciosa que surge ao perceber que uma relação chegou ao fim.

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Kalima apresentam À Prova de Bala, um novo single que nasce da fusão entre a sonoridade pop, afro-funk e ritmos latinos. O lançamento chega acompanhado por um videoclipe gravado em Salvador.

0: Festival Caixa Ribeira vai regressar ao Porto a 18 de julho com 16 fadistas em 4 palcos junto ao Rio Douro. Anúncio feito pela organização.
1: É uma honra voltar à Ribeira do Porto. Vamos celebrar o fado. Vamos ter o Camané, que gravou o Sei de um Rio em homenagem ao Rio Douro, com letra de Pedro Homem de Melo e música do Alain Ulmã. Vai ser arrepiante ouvir o Camané cantar Sei de um Rio junto ao Rio. E temos o grande programa de televisão feito em direto em Casa da Amália, com o Paulo de Carvalho, com a Lenita Gentil, com a Anabela, que foi célebre a sua prestação no musical da Amália, com o La Féria. Temos também Terezinha Landeiro, que acabou de lançar o álbum agora, porque nós juntamos as gerações. E temos o Rui Cruz, que é um fadista do Porto, que gravou um álbum de homenagem à Florência, que faz precisamente um ano que nos deixou, no dia 18 de julho, sábado. E tínhamos que fazer uma homenagem merecidíssima à Florência. Depois temos estou curioso para o espetáculo que o Jorge Fernando preparou em conjunto com a Fábio Rebordão. Vão estar os dois juntos. Jorge Fernando, dos maiores compositores de fado, dos grandes fados, a chuva e por aí fora. E a Fábio Rebordão, novo talento, uma jovem cantora. E a 4 palcos, as pessoas compram o bilhete, trocam aqui junto à alfândega o bilhete para uma pulseira que dá acesso aos 4 palcos.
0: Luís Montes da organização. Terezinha Landeiro, Rui Cruz, Jorge Fernando, incluindo um espetáculo em conjunto com Fábio Rebordão, são alguns dos destaques identificados por Luís Montes.

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0: 16 horas. 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
1: 1, 2, 3, The Zarco e Leite em nono. 8º, Where Is My Husband, The Ray. 7º, Tu Não Faz Ideia, da Carolina de Deus. 6º, The Fate of Ophelia, Taylor Swift. 5º, Risk It All, Bruno Mars. 4º, I Don't Know Me, Pedro Santos. 3º, Gone, Gone, Gone, David Guetta, Teddy Swims e Tones and I. 2º, Casar é para Esquecer, Vizinhos. 1º, Kiss Me, de Maro.

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1: O canadiano Drake entrou diretamente para a liderança da tabela com Iceman, um dos três álbuns surpresa que editou em maio. Iceman está na primeira posição, tanto na tabela que junto ao formato físico ao streaming, como na contagem que foca apenas o consumo digital.
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6: Junto à tabela de singles, Leonard Johnny e Plutónio lideram a corrida com o tema 25 de Abril.

Quintas Adentro está de regresso para a 4ª edição. A decorrer até esta sexta-feira, o festival volta a ocupar quintais, escolas e espaços improváveis de quatro localidades do concelho de Odmira.

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0: 17 horas.
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2: Jovem queixa-se de sequestro e agressão. Greve geral para serviços. GNR fez 12 detenções numa semana em Beja. São algumas das notícias com desenvolvimento já a seguir.
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2: Uma mulher de 29 anos foi alegadamente sequestrada, agredida e roubada por um homem de 23 anos e uma jovem de 19, num caso que está a chocar a cidade de Sines. Os dois suspeitos foram detidos pela GNR e já conheceram as medidas de coação aplicadas pelo Tribunal de Setúbal. Segundo a Guarda Nacional Republicana, a vítima apresentou-se no posto territorial de Sines pelas 7h40 de sábado, relatando que tinha acabado de ser vítima dos crimes de roubo, sequestro e agressão. De acordo com as autoridades, a mulher conhecia pelo menos um dos suspeitos. O homem terá convencido a vítima a sair de casa e a dirigir-se até uma viatura onde se encontrava. Foi nesse momento que, segundo o relato prestado à GNR, a mulher terá sido privada da liberdade. Já no interior do veículo, a vítima afirma ter sido agredida fisicamente pelos dois suspeitos, incluindo com recurso a uma tesoura. Após as agressões, os alegados autores terão roubado vários bens pessoais. Após receber a denúncia, a GNR desencadeou diligências imediatas que permitiram localizar o casal com o apoio do posto de trânsito de Grândola. Durante a operação foram apreendidos diversos objetos, entre os quais uma tesoura, um telemóvel, uma carteira, uma mala, um relógio, peças em ouro, bijuteria e 535 euros em numerário. Os dois suspeitos foram presentes a primeiro interrogatório judicial. O homem de 23 anos ficou em prisão preventiva, enquanto a mulher de 19 anos

0: saiu em liberdade, sujeita a apresentações periódicas na autoridade policial da área de residência. Esta quarta-feira fica marcada pela greve geral convocada pela CGTP numa jornada de protesto contra o novo pacote laboral apresentado pelo governo. Segundo a CGTP, o pacote laboral favorece os interesses das grandes empresas, criando mais dificuldades na conciliação entre a vida profissional, pessoal e familiar e colocando em causa princípios fundamentais como a segurança no emprego. A greve geral surge também como uma forma de reivindicar aumentos salariais face ao agravamento do custo de vida, melhores condições de trabalho e o reforço dos serviços públicos, nomeadamente na saúde, educação, habitação e transportes. No distrito de Beja, a greve está a causar transtornos em escolas, unidades de saúde, repartições públicas e autarquias. O Comando Territorial de Beja da GNR realizou entre os dias 25 e 31 de maio um conjunto de operações de prevenção e combate à criminalidade, fiscalização rodoviária e ações de segurança que resultaram em 12 detenções em flagrante delito. Entre os detidos destaca para 8 pessoas apanhadas a conduzir sob efeito do álcool, 3 por suspeita de tráfico de droga e uma por violência doméstica. Durante as ações, a GNR apreendeu 146 doses de cocaína, 45 doses de haxixe e mais de 450 euros em numerário. Foram ainda apreendidas 4 viaturas, 3 telemóveis, 2 armas brancas, 2 balanças de precisão e 2 máquinas de fortuna ou azar. Na área da fiscalização rodoviária, os militares detectaram 335 infrações. Entre as mais frequentes estão 49 relacionadas com tacógrafos, 38 por falta de inspeção periódica obrigatória, 32 por excesso de velocidade e 14 por condução com taxa de álcool superior ao permitido por lei. Ao longo da semana foram ainda registados 43 acidentes rodoviários no distrito de Beja, dos quais resultaram 3 feridos graves e 9 feridos leves. Não houve vítimas mortais a registar. A Fundação Manuel Gerardo de Sousa e Castro apresentou publicamente a nova resposta social de acolhimento familiar, Família de Afetos, uma iniciativa que pretende encontrar famílias disponíveis para acolher temporariamente crianças e jovens em situação de vulnerabilidade no distrito de Beja. O projeto surge no âmbito das medidas de promoção e proteção de crianças e jovens e tem como principal objetivo proporcionar um ambiente familiar seguro, estável e efetivo a menores que por diferentes motivos não podem permanecer junto das suas famílias de origem. Durante a sessão de apresentação, o diretor do Centro Distrital de Beja da Segurança Social, Ivan Marinheiro, destacou a importância desta resposta social para o território, sublinhando que o acolhimento familiar é uma das respostas mais humanizadas que podemos oferecer a uma criança ou jovem em situação de vulnerabilidade. O mesmo responsável acrescentou que o objetivo passa por garantir que estas crianças possam crescer num ambiente de afeto, proteção e estabilidade enquanto é trabalhada a sua situação familiar. A iniciativa pretende mobilizar famílias de acolhimento em todo o Baixo Alentejo, reforçando a rede de apoio existente e criando alternativas ao acolhimento residencial. Para Ivan Marinheiro, o envolvimento da comunidade será determinante para o sucesso do projeto. A Comissão Vitivinícola Regional Alentejana, CVRA, acaba de lançar uma nova campanha de promoção dos vinhos do Alentejo com o mote "Um Alentejano cai sempre bem". A campanha estreou no dia 1 de junho em televisão e meios digitais. De acordo com a CVRA, mais do que uma campanha publicitária, esta nova assinatura procura afirmar os vinhos do Alentejo como uma escolha segura, acessível e transversal aos mais diversos momentos de consumo. O Alentejano cai sempre bem marca o arranque de uma plataforma de comunicação com continuidade prevista para os próximos anos. O filme, marcado pelo humor, mostra um alentejano a cair do céu com estrondo perante o olhar atento do gado no monte alentejano. O homem levanta-se, sacode-se e caminha sob o lema "Um alentejano cai sempre bem". António Zambujo regressa aos palcos europeus depois de uma digressão de 12 concertos no Brasil. Em outubro regressa a casa. António Zambujo tem esgotado o concerto de 10 de outubro no Pax Júlia em Beja e agendou uma sessão extra para dia 9 de outubro, onde apresenta o novo álbum. António Zambujo editou em março Oração ao Tempo, o 11º álbum de estúdio. Este trabalho surge de um processo criativo iniciado na pandemia e faz uma reflexão sobre o tempo e sobre a forma como este transforma a vida, os afetos e a memória. Em Arraiolos arranca hoje mais uma edição de O Tapete Está na Rua. A iniciativa afirma-se como um contributo determinante para a valorização, promoção e salvaguarda do tapete de Arraiolos, bem como para o desenvolvimento da economia local, realça a Câmara, entidade organizadora. Ao longo de 5 dias, Arraiolos transforma-se num espaço vivo de encontro entre tradição e contemporaneidade, proporcionando aos visitantes um percurso pela história escolar do tapete de Arraiolos. O Tapete Está na Rua apresenta um programa diversificado com canto alentejano, folclore, cantares tradicionais, gastronomia e produtos artesanais. Jorge Macau, presidente da Câmara de Arraiolos, afirma que são esperados milhares de visitantes. Este é o evento do calendário anual que leva mais pessoas a Arraiolos.
1: Esta edição do Tapete Está na Rua procura sempre acompanhar os tempos e haverá sempre algumas novidades, embora o seu objetivo principal seja o mesmo, né? A valorização do tapete de Arraiolos enquanto património cultural, enquanto expressão artística e também uma forma de contribuir diretamente para a dinamização da economia local do nosso concelho. Também é um objetivo, é que as pessoas fiquem com vontade de voltar a Arraiolos, porque de facto Arraiolos tem muito mais para oferecer além dos tapetes, mas os tapetes assumem aqui um papel fundamental no desenvolvimento do nosso concelho. São muitos milhares de pessoas que nos visitam nestes dias. É sem sombra de dúvidas, talvez, a altura do ano em que Arraiolos recebe mais gente.
0: No plano dos espetáculos, o programa abre esta noite com a atuação de Carolina Deslandes, os 4:30, Terras de Raio, À Toa e Terezinha Landeiro preenchem o programa de espetáculos até ao próximo domingo. E é tudo neste jornal, em especial para si que nos acompanha. Deixo os votos de uma ótima quarta-feira.
2: 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Informação sem hora marcada. 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Seja bem-vindo a mais uma edição do programa Subindo Lá Vais, a cidade e as suas dinâmicas. Um programa informativo da Associação de Freguesias da cidade de Beja. Esta semana damos início ao programa com as notícias da União de Freguesias de Beja Salvador e Santa Maria da Feira. Subindo Lá Vais! A União das Freguesias de Beja Salvador e Santa Maria da Feira, as equipas de manutenção continuam a assegurar o serviço de recolha de monos, tanto ao domicílio como aos ecopontos, devido à realização de trabalhos prioritários, nomeadamente ações de monda mecânica em vários pontos da freguesia. Registam-se alguns atrasos neste serviço, com um tempo médio de espera entre 4 a 5 dias. A Junta agradece a compreensão de todos e apela ao civismo da população. Sempre que necessite este serviço, contacte a Junta de Freguesia e evite deixar resíduos junto aos molocos. Na área de higiene urbana, as equipas da União de Freguesias de Beja, Salvador e Santa Maria da Feira mantêm presença diária no terreno, com intervenções regulares, sobretudo na zona histórica e em vários espaços de lazeres, numa época do ano em que as ações de limpeza e manutenção assumem especial importância. Prosseguem também os trabalhos de monda química e mecânica em diversas zonas da freguesia, contribuindo para manter as ruas e os espaços públicos mais limpos, cuidados e agradáveis a todos. Estamos agora na Quinta del Rei e Plam. No campo da proteção e segurança, a União de Freguesias de Beja, Salvador e Santa Maria da Feira volta a deixar um alerta importante. Respeitem as grades de proteção instaladas em vários pontos da freguesia. Algumas estruturas apresentam risco de desabamento e estas medidas existem para garantir a segurança de todos. A permanência destas proteções resulta de procedimentos legais e técnicos e não da ausência de intervenção. A União das Freguesias de Beja, Salvador e Santa Maria da Feira continua também a colaborar com associações e grupos locais, reforçando o espírito de proximidade, cooperação e entreajuda que caracteriza a comunidade. Continuamos a colaborar com todas as freguesias, desde que solicitado, no empréstimo de diversos materiais de apoio aos diversos eventos de cada uma. Para acompanhar de perto as necessidades da população, o Executivo continua diariamente no terreno, percorrendo diferentes zonas da freguesia, identificando situações que exigem uma resposta rápida e acompanhamento direto. No plano institucional, o Presidente Luís Figueira e membros do Executivo da União de Freguesias de Beja, Salvador e Santa Maria da Feira marcaram presença em diversos eventos culturais, desportivos e sociais. Estivemos presentes na Feira do Emprego, que decorreu na Casa da Cultura. Também estivemos presentes no encontro de Walking Football, que se realizou no campo de futebol do bairro Nossa Senhora da Conceição. E ainda na tomada de posse do Presidente de IP Beja, Dr. Aldo Passarinho, que se realizou no auditório do Instituto Politécnico de Beja. Prosseguem também com grande entusiasmo e alegria os ensaios da Marcha da Freguesia, todas as terças e quintas-feiras, nas instalações do Centro de Cultura e Desporto do bairro da Conceição. A União das Freguesias de Beja, Salvador e Santa Maria da Feira esteve presente na reunião da CLAS, que se realizou no Centro Social do Lidador. Participou nas terceiras conversas com memória na Biblioteca Municipal de Beja e no encontro de novos desafios, a nova lei da nacionalidade e a importância de um observatório local de integração de imigrantes que se realizou no Centro Social do Lidador. Participou numa reunião no IFP, onde foi tomado conhecimento das medidas de integração dos trabalhadores subsidiados. A União das Freguesias de Beja, Salvador e Santa Maria da Feira reuniu com representantes dos comerciantes da Rua Sousa Porto de forma a responder e dar conhecimento do funcionamento do desfile das marchas. Recordamos ainda que a União das Freguesias de Beja, Salvador e Santa Maria da Feira continua a disponibilizar apoio no preenchimento da declaração de IRS mediante marcação pelos canais oficiais da autarquia. A União das Freguesias de Beja, Salvador e Santa Maria da Feira relembra que o atendimento público pelo Presidente Luís Figueira se realiza todas as terças-feiras, entre as 9 da manhã e as 12h30, no edifício da Junta mediante agendamento prévio. A União das Freguesias de Beja, Salvador e Santa Maria da Feira deixa a mensagem que continua a orientar este Executivo. Envolver todos, contar com todos, reunir com todos e ouvir a opinião de todos. É assim que juntos continuamos a construir uma Beja mais inclusiva, mais cuidada e onde cada um possa dizer com orgulho: eu sou de Beja. Destaque agora para as notícias da União de Freguesias de Beja, de Santiago Maior e São João Batista. Na semana de 25 de maio a 1 de junho, a Junta de Freguesia de Santiago Maior e São João Batista deu continuidade ao seu trabalho diário de manutenção do espaço público e de acompanhamento da vida institucional e associativa da comunidade. Ao longo da semana foram realizados trabalhos de limpeza de ervas na zona histórica da cidade, bem como ações de manutenção e limpeza de jardins em diversos locais da freguesia, contribuindo para a valorização e preservação dos espaços públicos. Foram igualmente efetuadas intervenções de reparação da sinalética vertical, garantindo melhores condições de segurança e orientação para todos os utilizadores da via pública. Registou-se ainda uma intensa atividade de recolha de monos domésticos, serviço que a União de Freguesias de Beja de Santiago Maior e São João Batista continua a disponibilizar à população, de forma a manter a freguesia mais limpa e organizada. No plano institucional, a União de Freguesias de Beja de Santiago Maior e São João Batista esteve presente na tomada de posse do Presidente do Instituto Politécnico de Beja, um momento relevante para uma das mais importantes instituições de ensino superior da nossa região. A União de Freguesias de Beja de Santiago Maior e São João Batista participou também da reunião do Conselho Local de Ação Social, o CLAS, reforçando o trabalho em rede e a cooperação entre as diversas entidades do Conselho. Foi ainda realizada uma reunião com o Grupo 234 de Beja, da Associação de Escuteiros de Portugal, valorizando o trabalho desenvolvido por esta associação junto dos jovens e da comunidade. A União de Freguesias de Beja de Santiago Maior e São João Batista marcou igualmente presença na Beja Romana, um dos eventos culturais mais emblemáticos da cidade, que todos os anos valoriza o património histórico, cultural e turístico de Beja, atraindo milhares de visitantes e contribuindo para a dinamização da economia local. A Junta de Freguesia de Santiago Maior e São João Batista continua assim a trabalhar diariamente por uma freguesia mais cuidada, mais próxima e mais participativa, sempre ao serviço dos seus fregueses. No passado fim de semana, o Banco Alimentar contra a Fome de Beja realizou uma nova campanha de recolha de alimentos. Esta iniciativa faz toda a diferença, como realça o presidente desta instituição, António Patriarca.
3: O Banco Alimentar de Beja apoia neste momento 1.052 famílias em todo o Baixo Alentejo, portanto, o área Simbal. Isto corresponde a cerca de 1.831 pessoas, através da rede de instituições parceiras do nosso distrito. São pessoas que, por diferentes razões, enfrentam dificuldades económicas e para quem este apoio é fundamental e faz toda a diferença. Nós só apoiamos em termos de alimentos, portanto, o trabalho do Banco Alimentar é o combate ao desperdício alimentar, portanto, indo buscar onde sobra para distribuir onde faz falta, para as famílias mais carenciadas, comprovadamente carenciadas.
2: O Banco Alimentar contra a Fome de Beja continua a ajudar várias famílias e também imigrantes na nossa região.
3: Não continuamos com o mesmo tipo de famílias, temos um acréscimo, temos muitos imigrantes agora e temos tido, através das nossas instituições parceiras e protocoladas, temos tido muito pedido para ajudar essas famílias de imigrantes.
2: O Banco Alimentar acompanha atualmente 1.827 pessoas em situação de carência alimentar no Baixo Alentejo. António Patriarca refere algumas das dificuldades sentidas e como os alentejanos podem continuar a ajudar.
3: As nossas principais dificuldades é vivermos no interior, somos um Baixo Alentejo para estar no interior, nas autoestradas e não sei o que mais. Nós conseguimos pôr aqui muito mais alimentos, considerados desperdícios, que nós reaproveitávamos em boas condições, claro. Só que não temos aqui uma rede de transportes, temos que pagar esses transportes para termos cá esse material. Essas situações conseguimos ultrapassá-las através das campanhas alimentares, fazemos duas campanhas alimentares durante o ano. Uma em maio, que terminou agora dia 31, e foi bastante, bastante boa. Portanto, os alentejanos, mais uma vez, mostraram a solidariedade para com quem precisa. Tivemos um acréscimo de 17% em relação à campanha anterior e teremos outra campanha em novembro. Portanto, nós, como somos um banco pequenino, dependemos muito destas campanhas alimentares. Portanto, os bancos maiores já não dependem tanto da campanha alimentar. Portanto, conseguem buscar mais desperdício conseguindo aproveitá-los. Recordo que neste momento, ainda terminando a campanha saco, como nós chamamos, que foi dia 30 e 31, continua a decorrer a campanha vale, portanto apelo também para quem não teve a oportunidade de contribuir, ou porque não foi ao supermercado neste fim de semana, ou porque não esteve cá em Beja, ou no Alentejo, continua a decorrer a campanha vale, que em qualquer supermercado as senhoras da caixa podem pedir há vales de 1 euro, de 3 euros e de 5 euros e vão contribuir com 1 litro de azeite, 1 quilo de arroz, 1 quilo de massas, portanto, até dia 7 de junho.
2: Em termos de instalações, o Banco Alimentar contra a Fome de Beja tem um novo armazém, como explica António Patriarca.
3: Mudamos agora há cerca de um ano, mudamos para umas novas instalações. Portanto, é um armazém mais pequenino, fica na Rua da Lavoura, número 12, que foi um armazém adquirido pela Simbal e fizemos depois um contrato com o Mudato por 10 anos e estamos aqui bem instalados. Também nos garantiram uma arca de 12 metros quadrados e de uma arca de refrigeração. Portanto, já nos dá para guardar aqui muita coisa e distribuir aos mais carenciados, através das instituições nossas protocoladas, que são 54.
2: O Banco Alimentar contra a Fome de Beja anuncia que recolheu, no último fim de semana, 23.284 kg de géneros alimentares, graças à generosidade da população e ao empenho dos voluntários envolvidos. O presidente do Banco Alimentar contra a Fome de Beja agradece a disponibilidade de todos os envolvidos.
3: Quero agradecer essencialmente aos voluntários, que foram cerca de 800 voluntários na área Simbal, tiveram nas 48 superfícies comerciais a receber os donativos, e agradecer também a todos os que contribuíram, porque 1 litro de leite, 1 litro de azeite, 1 quilo de arroz é significativo para as pessoas necessitadas.
2: Participar nas campanhas do Banco Alimentar contra a Fome pode fazer toda a diferença em muitas famílias. Termina aqui mais uma edição do programa Subindo Lá Vais, a cidade e as suas dinâmicas. Voltamos para a semana neste mesmo horário. Até lá.
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0: 18 horas.
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1: Jovem queixa-se de sequestro e agressão. Greve geral para serviços. GNR fez 12 detenções numa semana em Beja. São algumas das notícias com desenvolvimento já a seguir.
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1: Uma mulher de 29 anos foi alegadamente sequestrada, agredida e roubada por um homem de 23 anos e uma jovem de 19, num caso que está a chocar a cidade de Sines. Os dois suspeitos foram detidos pela GNR e já conheceram as medidas de coação aplicadas pelo Tribunal de Setúbal. Segundo a Guarda Nacional Republicana, a vítima apresentou-se no posto territorial de Sines pelas 7h40 de sábado, relatando que tinha acabado de ser vítima dos crimes de roubo, sequestro e agressão. De acordo com as autoridades, a mulher conhecia pelo menos um dos suspeitos. O homem terá convencido a vítima a sair de casa e a dirigir-se até uma viatura onde se encontrava. Foi nesse momento que, segundo o relato prestado à GNR, a mulher terá sido privada da liberdade. Já no interior do veículo, a vítima afirma ter sido agredida fisicamente pelos dois suspeitos, incluindo com recurso a uma tesoura. Após as agressões, os alegados autores terão roubado vários bens pessoais. Após receber a denúncia, a GNR desencadeou diligências imediatas que permitiram localizar o casal com o apoio do posto de trânsito de Grândola. Durante a operação foram apreendidos diversos objetos, entre os quais uma tesoura, um telemóvel, uma carteira, uma mala, um relógio, peças em ouro, bijuteria e 535 euros em numerário. Os dois suspeitos foram presentes a primeiro interrogatório judicial. O homem de 23 anos ficou em prisão preventiva, enquanto a mulher de 19 anos saiu em liberdade, sujeita a apresentações periódicas na autoridade policial da área de residência. Esta quarta-feira fica marcada pela greve geral convocada pela CGTP numa jornada de protesto contra o novo pacote laboral apresentado pelo governo. Segundo a CGTP, o pacote laboral favorece os interesses das grandes empresas, criando mais dificuldades na conciliação entre a vida profissional, pessoal e familiar e colocando em causa princípios fundamentais como a segurança no emprego. A greve geral surge também como uma forma de reivindicar aumentos salariais face ao agravamento do custo de vida, melhores condições de trabalho e o reforço dos serviços públicos, nomeadamente na saúde, educação, habitação e transportes. No distrito de Beja, a greve está a causar transtornos em escolas, unidades de saúde, repartições públicas e autarquias. O Comando Territorial de Beja da GNR realizou entre os dias 25 e 31 de maio um conjunto de operações de prevenção e combate à criminalidade, fiscalização rodoviária e ações de segurança que resultaram em 12 detenções em flagrante delito. Entre os detidos destaca para 8 pessoas apanhadas a conduzir sob efeito do álcool, 3 por suspeita de tráfico de droga e uma por violência doméstica. Durante as ações, a GNR apreendeu 146 doses de cocaína, 45 doses de haxixe e mais de 450 euros em numerário. Foram ainda apreendidas 4 viaturas, 3 telemóveis, 2 armas brancas, 2 balanças de precisão e 2 máquinas de fortuna ou azar. Na área da fiscalização rodoviária, os militares detectaram 335 infrações. Entre as mais frequentes estão 49 relacionadas com tacógrafos, 38 por falta de inspeção periódica obrigatória, 32 por excesso de velocidade e 14 por condução com taxa de álcool superior ao permitido por lei. Ao longo da semana foram ainda registados 43 acidentes rodoviários no distrito de Beja, dos quais resultaram 3 feridos graves e 9 feridos leves. Não houve vítimas mortais a registar. A Fundação Manuel Gerardo de Sousa e Castro apresentou publicamente a nova resposta social de acolhimento familiar, Família de Afetos, uma iniciativa que pretende encontrar famílias disponíveis para acolher temporariamente crianças e jovens em situação de vulnerabilidade no distrito de Beja. O projeto surge no âmbito das medidas de promoção e proteção de crianças e jovens e tem como principal objetivo proporcionar um ambiente familiar seguro, estável e afetivo a menores que, por diferentes motivos, não podem permanecer junto das suas famílias de origem. Durante a sessão de apresentação, o diretor do Centro Distrital de Beja, da Segurança Social, Ivan Marinheiro, destacou a importância desta resposta social para o território, sublinhando que o acolhimento familiar é uma das respostas mais humanizadas que podemos oferecer a uma criança ou jovem em situação de vulnerabilidade. O mesmo responsável acrescentou que o objetivo passa por garantir que estas crianças possam crescer num ambiente de afeto, proteção e estabilidade enquanto é trabalhada a sua situação familiar. A iniciativa pretende mobilizar famílias de acolhimento em todo o Baixo Alentejo, reforçando a rede de apoio existente e criando alternativas ao acolhimento residencial. Para Ivan Marinheiro, o envolvimento da comunidade será determinante para o sucesso do projeto. A Comissão Vitivinícola Regional Alentejana, CVRA, acaba de lançar uma nova campanha de promoção dos vinhos do Alentejo com o mote "Um Alentejano cai sempre bem". A campanha estreou no dia 1 de junho em televisão e meios digitais. De acordo com a CVRA, mais do que uma campanha publicitária, esta nova assinatura procura afirmar os vinhos do Alentejo como uma escolha segura, acessível e transversal aos mais diversos momentos de consumo. O Alentejano cai sempre bem marca o arranque de uma plataforma de comunicação com continuidade prevista para os próximos anos. O filme, marcado pelo humor, mostra um alentejano a cair do céu com estrondo perante o olhar atento do gado no Monte Alentejano. O homem levanta-se, sacode-se e caminha sob o lema "Um alentejano cai sempre bem". António Zambujo regressa aos palcos europeus depois de uma digressão de 12 concertos no Brasil. Em outubro, regressa a casa. António Zambujo tem esgotado o concerto de 10 de outubro no Pax Júlia, em Beja, e agendou uma sessão extra para dia 9 de outubro, onde apresenta o novo álbum. António Zambujo editou em março Oração ao Tempo, o 11º álbum de estúdio. Este trabalho surge de um processo criativo iniciado na pandemia e faz uma reflexão sobre o tempo e sobre a forma como este transforma a vida, os afetos e a memória. Em Arraiolos arranca hoje mais uma edição de O Tapete Está na Rua. A iniciativa afirma-se como um contributo determinante para a valorização, promoção e salvaguarda do tapete de Arraiolos, bem como para o desenvolvimento da economia local, realça a Câmara, entidade organizadora. Ao longo de 5 dias, Arraiolos transforma-se num espaço vivo de encontro entre tradição e contemporaneidade, proporcionando aos visitantes um percurso pela história escolar do tapete de Arraiolos. O Tapete Está na Rua apresenta um programa diversificado com canto alentejano, folclore, cantares tradicionais, gastronomia e produtos artesanais. Jorge Macau, presidente da Câmara de Arraiolos, afirma que são esperados milhares de visitantes. Este é o evento do calendário anual que leva mais pessoas a Arraiolos.
2: Esta edição do Tapete Está na Rua procura sempre acompanhar os tempos e haverá sempre algumas novidades, embora o seu objetivo principal seja o mesmo, né? A valorização do tapete de Arraiolos enquanto património cultural, enquanto expressão artística e também uma forma de contribuir diretamente para a dinamização da economia local do nosso concelho. Também é um objetivo, é que as pessoas fiquem com vontade de voltar a Arraiolos, porque de facto Arraiolos tem muito mais para oferecer além dos tapetes, mas os tapetes assumem aqui um papel fundamental no desenvolvimento do nosso concelho. São muitos milhares de pessoas que nos visitam nestes dias. É sem sombra de dúvidas, talvez, a altura do ano em que Arraiolos recebe mais gente.
1: No plano dos espetáculos, o programa abre esta noite com a atuação de Carolina Deslandes, os 4:30, Terras de Raio, À Toa e Terezinha Landeiro preenchem o programa de espetáculos até ao próximo domingo. E é tudo neste jornal, em especial para si que nos acompanha. Deixo os votos de uma ótima quarta-feira.
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1: Vou tentar cantar o Fado Cravo de Tio Alfredo Marceneiro com letra de Pedro Homem de Melo, canção verde.

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